família. E meus pensamentos lhe atormentavam de dia e de noite. Você que está passando por o mesmo, eu quero dizer para você que Deus te está falando neste momento. Deus te está chamando neste momento. Que não é por casualidade que você está escutando casos, este caso verídico de Cláudio Cine, que tem sua vida transformada. Depois de buscar em tantos lugares, depois de golpear tantas portas e caminhar por tantos caminhos, ele encontrou o verdadeiro Deus. Ele encontrou um Deus que responde, um Deus que ajuda, que levanta, que fortalece, que sana. E você também. Não sofras mais. Não tome nenhuma decisão precipitada. Não tome nenhuma decisão a la ligeira, como se diz. Há saída para você. Deus te está chamando através do programa, através do caso verídico de Cláudio. Deus lhe está mostrando que há sim uma solução. 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Este domingo não espere mais, certo que sim. Eu lhe desafio você a tomar esta decisão. Você que já tentou tantos lugares, caminhar por tantos lugares, está cansada de sofrer, cansado de chorar, não tem mais esperança. Bom, você pode comunicar-se agora, você pode chamar neste momento e falar com algum de nós outros, você pode ir na pessoa para escutar, ir na pessoa para orientar. Você queira comunicar-se, você pode chamar ao 52 52 40 70 52 52 40 70. E para você que nos escuta de província, você pode usar o prefixo 011. Chame aí na pessoa para contestar, para falar com você, para escutá-la também.

0: 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Na continuação, vamos escutar um caso verídico mais, de Micaela, que também tinha muitos problemas antes de chegar a Deus. E também, Micaela também estava caminhando com Deus, estava na igreja e se apartou, vê que o diabo sempre coloca, se nós outros não vigilamos, o diabo coloca trampas para que a pessoa se aparte de Deus. E durante seu alejamento, que casi durou dois anos, então se estuvo lejos de Deus, Micaela experimentou depressão, um ataque de ansiedade, se involucrou com malas pessoas e também começou com o vício do álcool. Bueno, e sua vida foi de mal a pior, hasta que Micaela decidiu, tomou a decisão de volver a Deus. Então, sabemos que nosso Deus é grande, sua misericórdia é grande, não importa o seu erro, não importa o que esteja feito, não importa o seu erro, a culpa que você carga, que você leva, amiga, amigo, Deus te espera, Deus te está chamando neste momento. Não é casualidade, como é dito, não é uma casualidade que você nos ouve, que você nos escuta neste momento. Deus te está falando, Deus te está dizendo, vamos, acércate, conosca-me, eu vou cambiar tua vida. E assim vai ser, e assim vai acontecer. Vamos a este caso verídico, mais de Micaela, aqui já regressamos com o seu programa SOS Espiritual.
1: 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Fue ahí donde yo recibí su presencia y mi vida cambió. Esa tristeza, aquel odio que estaba dentro mío salió. Hoy, gracias a Dios, soy una mujer diferente. Hoy mi mentalidad también está diferente. Y hoy tengo paz, alegría, y todo aquel odio que estaba guardado dentro mío ya no está más. Todo se fue.